El Señor nos compara como paganos. See, the Lord compare us with pagans.